assim, assim. Ponte de pé, por favor. E põe sua mão assim. Mano de bendiciona. Mano de profeta. Assim você faz para bendecir. Assim você faz para receber. Assim você faz para adorar. E assim para bendecir. Há profetas aqui nessa noite? Então disse.